falei com o Werneck aqui sobre a transformação da Tones and I, né? Quando ela arrebentou com essa música aí, ó, Dance Monkey, viralizou nas redes sociais, TikTok e tudo mais, ela era uma pessoa. E agora tem uma música nova dela tocando, junto com o DJ Fisher. E assim que essa música foi lançada, quando a gente viu a toda a transformação da Tones and I, foi um choque, né? Ela mudou e mudou muito, né? Se você ficou curioso, curiosa, vale a pena conferir. Procura aí o antes e depois de Tones and I.

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0: segue o líder.
1: Olha só que legal, hein? Que notícia boa. Clube Mix arrebentando no Brasil inteiro e em São Paulo não tem pra ninguém, hein?
2: Muito obrigado a você que ouve a gente todos

0: motivo de sobra pra gente comemorar junto com os ouvintes. Aliás, temos que agradecer demais aos ouvintes, né? Segura! Primeiro lugar, Clube Mix, arrebentando no Hip-Hop. Agora segura! O André já era metido, agora...
1: Para de palhaçada, você é um fanfarrão, Fabrício!
0: E hoje é um daqueles programas especiais, afinal, hoje temos um convidado muito especial aqui no Clube Mix.

0: Fabrício, segura, Fabrício!
1: É o DJ do bolo, né? Pra quem não conhece, é aquele DJ cabeludão.
0: Japa,
1: que no meio das apresentações ele pega um bolo e joga pra galera. E o mais impressionante é que a galera gosta.

0: Esquentando tudo por aqui, é o DJ André Werneck. Vamos lá, DJ.
1: Tá comigo.
0: Começa na misturinha.
1: Vambora.
0: É mashup.
2: Eu adoro mashup e a gente selecionou um especial pra começar hoje aqui. Calvin Harris e Black Eyed Peas. Blessings, meet me halfway.
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0: aqui muito feliz. Vai no Beatport, compra a faixa, baratinho, e eu vou ficar feliz de verdade.
1: Só musicão de primeira aqui no nosso Clube Mix.
0: Antes, Calvin Harris, D.O.D., Sweet Nothing, Delirium, ATB, mais um mashup incrível, Silence, 9 PM, Till I Come. Aí eu toquei um remake maravilhoso do Coxim, dessa vez

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1: Mix é o Club Mix, ele já é figura carimbada aqui no nosso programa. Vira e Mexe está participando e mais uma vez marcou presença com exclusividade pra você, DJ Steve Aoki. Abaixa aí, André, senão você vai tomar torta na cara. Você
2: já tomou uma.
1: Cuidado.
2: Opa.
1: Ai, meu Deus do céu, é isso aí. A gente confira um set muito legal. Faz o seguinte, ó, acessa lá o nosso podcast essa semana que a gente vai colocar a lista completa, a tracklist do Steve Aoki, do André Werneck, e aí você vai poder ouvir o programa de novo, né, André?
3: Se você me segue no Instagram, André ZF Werneck, vai lá no story que eu sempre posto a playlist do Clube Mix.
1: Cola lá no Instagram pra trocar uma ideia com o nosso DJ André Werneck.
3: André ZF Werneck.
1: E na sexta-feira que vem, a gente tem aquele compromisso com os anos 2000 aqui com o Andrezão, né, André?
3: Valeu, Fabrício. Boa noite, Clubbers. Boa semana.
1: Fica bem. Bom final de semana. Valeu, pessoal.
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0: Brasil, e é o seguinte, ó, antes de curtir o Controversy Radio Show, a gente aproveita aqui pra conferir quem tá levando o kit do Alok Keep Art Human. Quem se deu bem dessa vez foi o Guilherme da Silva Carvalho. Aí, Guilherme, parabéns. 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E agora...
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0: Cuchero. Então, semana que vem, tem mais.
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0: peças foram 3 das mais pedidas por você em 2017. A qualquer momento tem mais.
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São as versões acústicas para você começar o dia com a energia lá em cima. Vamos nessa? 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

0: 5, você curtiu Lola Young, Messi, ainda teve Say Something com Justin Timberlake, Nat Roots, Post Malone, Red Hot Chili Peppers. Daqui a pouquinho tem muito mais aqui na Mix.
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4: Olá, tudo bem por aí? Espero que sim. Eu sou Carol Denardi, repórter da Rede de Notícias Acaerte. Nesta semana, você vai ouvir o presidente da Associação Empresarial de Florianópolis, o empresário Célio Bernardi. Nos próximos dias 18 e 19, segunda e terça, o Centro-Sul recebe o Conexa, o maior evento de associativismo do Brasil. Um momento para garantir uma experiência completa para quem quer se conectar, gerar negócios, fortalecer parcerias e ampliar oportunidades. O presidente da ACIF, Célio Bernardi, destaca como a força centenária da entidade impulsiona a economia local através de grandes eventos.
5: E um evento como esse, onde você atrai 4 mil pessoas para a nossa cidade, faz com que a gente tenha hotéis, restaurantes e toda essa economia em torno do turismo também muito movimentada. Então, é uma maneira da gente comemorar o aniversário da cidade, entregar muito valor para o nosso empresário e para aquele que ainda quer empreender através de um evento como esse, mas acima de tudo mostrar na prática, né, como o associativismo de resultado ajuda a cidade a se desenvolver, trazendo muitas pessoas de fora para cá. Esse ano a gente vai ter presidentes de federações de outros estados que vêm para Florianópolis, então vem presidentes de associações e federações de Rondônia, Pernambuco, Rio Grande do Norte, Rio de Janeiro, Minas Gerais, enfim, o Brasil vai se encontrar em Florianópolis nos dias 18 e 19 de maio.
4: Célio Bernardi reforça que o Conexa é o espaço ideal para a união entre a classe empresarial, a inovação tecnológica e o diálogo com o setor público.
5: Conexa, ele vem justamente nessa visão de reunir num mesmo ambiente a nossa classe empresarial para justamente criar essa conexão, entender quais são essas pautas, trazer também para esse ambiente a classe política, aquele que quer efetivamente ocupar um posto político e que ele entenda a importância da parceria público-privada, em especial a proximidade com a sociedade civil organizada, porque a gente pensou em uma plenária de capacitação, então a gente vai falar de vendas, a gente vai falar de marketing, vamos falar de inteligência artificial, performance, a mulher empresária. Então, para aquele que já empreende ou para aquele que está no caminho de empreender, fica o convite para que estejam conosco. Quem tiver interesse em participar, acif.org.br ou pelo Instagram, @acif.floripa, lá tem o link, os ingressos estão na blueticket.com, basta acessar.
4: Você ouviu o presidente da Associação Empresarial de Florianópolis, Célio Bernardi. Muito obrigada pela sua companhia e nos encontramos no Minuto de Santa Catarina na próxima semana. Espero por você.
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0: já está em fase de produção e vai trazer o retorno de Adriana Esteves como a vilã Carminha, que estaria em busca de uma suposta redenção, né? Bom, agora a novidade é que a atriz Débora Falabella está oficialmente confirmada em Avenida Brasil 2. Depois de negociações, a atriz aceitou reviver a personagem Nina, mas para uma pequena participação. Bom, até o momento, alguns personagens da novela original já estariam confirmados na sequência, como Murilo Benício, Cauã Raymond e Juliano Casaré. A sequência da novela Avenida Brasil está prevista para estrear em janeiro do ano que vem na TV. E para saber mais, é só você acessar agora aí, hein? RadioMixFM.com.br.
1: 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E os Estados Unidos serão o coração da Copa do Mundo, com a maioria dos jogos acontecendo no país. Cidades como Nova York, Los Angeles e também Dallas entram forte nesse circuito. Com estrutura de ponta, estádios gigantes e expectativa de casa

0: 2004, lembra? Então, esse Mundial o Brasil venceu. Portanto, fica nossa torcida que em 2026, nossa seleção venha dos Estados Unidos com mais um caneco, nosso Hexa.
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0: aqui no baú, som de Save Tonight com Eagle Eye Cherry. Daqui a pouquinho a gente tá de volta trazendo muito mais pra você aqui na Mix. Já sabe, né? Não desgruda daqui, tem muito mais. Tem Pad no Zap na parada.
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0: Pede a sua música aqui no 11 983 408 mil. É o Pede no Zap até as 9 da manhã aqui na programação da Mix. Demorou pra mandar a sua aí também, hein?
1: Fala, rapaziada da Mix.
0: Opa!
1: Aqui é o Pedro de São Caetano do Sul.
0: Fala, Pedro.
1: Eu queria pedir a música Pimp do 50 Cent. Fechou? Um abraço.
0: Bora! Bora no 50 Cent.

0: Bora pra mais uma? 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
1: E aí, galera da Mix, tudo bem? Aqui é a Paula de Guarulhos.
0: Oi, Paula.
1: E eu queria pedir Bed of Roses do Bon Jovi. Uma homenagem aí pros meus pais que adoram essa música. Beijão.
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0: Mix 8:22. E aí, como é que tá a sua manhã de domingão? Tá aproveitando esse dia? Então, bora. Já aproveita e pede a sua aqui também, não pede no zap no 11 983 408 mil. Diz aí, né?
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2: Bom dia, pessoal.
0: Bom dia.
2: Pede no zap, aqui é a Maiara de Jandira e eu queria pedir a música Nada Sei do Kid Abelha.

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1: E aí, de volta aqui com o Pede no Zap, bora pedir a sua música?
2: Fala, galera da Mix.
1: Oi.
2: Aqui é a Carol.
1: Oi, Carol.
2: E aí, eu queria muito ouvir Apologize do One Republic. Beijo.
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1: Rádio Mix. Aqui é o Júnior da Barra Funda. Eu queria pedir a música Belos e Malditos do Capital Inicial. Falou, valeu.
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0: 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Bora pra última participação aqui.
1: E aí, Mix, eu queria pedir a música Safe and Sound do Capital Cities. Toca aí pra gente, valeu, bom domingo.
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0: 9h25, você curtindo aqui, Jota Quest, mandou bem, já já tem mais.
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0: A gente tá de volta com muito mais pra você. Tem baú da Mix Express, hein?
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0: mais uma edição, né, do Baú da Mix Express, e dessa vez com um clássico do final dos anos 80. Vamos falar aqui de Erasure com A Little Respect. Lembrando que essa música foi lançada em 1988 e foi escrita por Vince Clarke, que era tecladista e líder da banda, que se inspirou na sua saída conturbada do Depeche Mode, buscando o respeito que sentiu falta, né? Embora a mensagem principal seja sobre amor e afeto. Bom, além de falar sobre a busca por uma conexão genuína, né? E a dor da indiferença em relacionamentos, sendo um apelo, inclusive, por humanidade e cuidado mútuo. É a famosa via de mão dupla, né? Vai e vem. Enfim, a gente confere agora aqui no Baú da Mix Express, Erasure, A Little Respect.
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0: 8h25, você curtiu aqui Vintage Clue Tour com Verão, Meu Verão. Daqui a pouquinho a gente tá de volta com mais.
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0: dessas, foram três das mais pedidas por você em 2008. A qualquer momento tem mais.
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0: Mix agora 11:26. Bom dia, Get Lucky com Daft Punk.
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2: Diego Barone falando agora da série que tá todo mundo comentando, que é americana, mas tem parte da trama filmada no Brasil, chamada Homem em Chamas, da Netflix. Eu fui assistir e é impossível não te pegar nos primeiros 5 minutos, e principalmente quando o primeiro episódio acaba, porque acontece um negócio completamente inesperado e horrível que já te deixa sem fala. O protagonista é John Creasy, um ex-agente das Forças Especiais Americanas e da CIA, que ficou completamente traumatizado por conta de uma missão que deu errado. Até que um amigo dele oferece um trabalho no Rio de Janeiro para ver se ele consegue se recuperar. Afinal, ele é muito bom no que faz. As duas maiores virtudes dessa série estão nas cenas de ação, que são bem realistas, envolventes e relevantes, e na carga emocional profunda do protagonista, muito bem desenvolvida e equilibrada entre a guerra psicológica dentro da sua cabeça, misturado com busca por vingança, redenção, decisões duvidosas e ainda proteger uma garota adolescente rebelde que passou por um trauma também. A série Homem em Chamas é densa, violenta, marcante, com um final incrível e inteligente, que deu um gancho para a segunda temporada, e é da Netflix. Me segue no Instagram para mais, @DiegoBaroneNoAr. Lá tem o link do canal Kryptonita no YouTube, onde eu apresento vários conteúdos desse universo.
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0: Mix agora 4 pro meio-dia. Lil Wayne com Lollipop. Antes teve também a Lara Larson, maravilhosa, que tá confirmadíssima no Rock in Rio 2026, dia 13 de setembro. Mais informações sobre o show dela e outras novidades também, acesse radiomixfm.com.br.
1: 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E o México vai fazer história, viu? Será o primeiro país a sediar 3 Copas do Mundo: 1970, 1986 e agora em 2026. Bom, e claro que o lendário Estádio Azteca.

0: também Diego Maradona. Agora em 2026, o Azteca vai receber os craques da atualidade.
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0: Mix, agora meio dia em ponto, uma ótima tarde pra você, excelente domingo, tá no ar mais uma edição do Top Mix com as quatro músicas mais pedidas. E além disso, tem também um flashback pra gente relembrar.

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1: Mix agora meio-dia e 7. Sabrina Carpenter com Espresso na terceira posição e Coldplay em quarto lugar. Antes do primeiro e do segundo lugar, vamos viajar um pouco? Vamos direto pra 2000 e relembrar essa pedrada do Oasis.
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Mix agora meio-dia 18. Taylor Swift com The Fade of Feeling na primeira posição aqui no Top Mix. Pelo menos fechou assim essa edição. Na próxima, você sabe que muda tudo. Depende sempre do seu voto. Então, pelas redes sociais, @RadioMixFM ou então pelo WhatsApp no 11 983 408 mil, você participa. Fechando em Taylor, acabei de lembrar que essa semana, na quinta-feira, ela andou ligando pros amigos. Você sabe que ela tá noiva, né, do Travis. Pois é, mas ela ligou essa semana pros amigos falando assim, ó, vai ter casamento, tá, entre

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0: 8h43, uma ótima tarde pra você. Esse é o Charlie Brown com Não É Sério.
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0: Mix agora 1h29, Camila Cabello com Havana. 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
1: Mix agora 12:01, uma ótima tarde pra você, excelente domingo. Estamos chegando neste domingão com 2 horas direto, sem intervalos comerciais. E a sua participação, ó, importantíssima aqui, tá?

0: Mix agora 2h19, Melim com o meu abrigo. Estão só no começo por aqui, tá? Você pode continuar participando e pedindo a sua. São 2 horas diretas só com as melhores músicas nesse domingo. 11 98340 8000, ou participa aí nas redes sociais, também dá, tá? É @RadioMixFM, bora?
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0: 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Manda. 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

0: peças foram 3 das mais pedidas por você no ano 2000. A qualquer momento tem mais.
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0: 55 Audioslave, Like a Stone. Fica aí na volta, tem muito mais. Tá chegando por aqui o Top Mix Rolê Brasil.
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0: E nessa Copa do Mundo, o Canadá entra como novidade na organização e tá a fim de mostrar força, viu? Cidades como Toronto e Vancouver vão receber jogos importantes. E por lá, o futebol segue crescendo e ganhando espaço. Com destaque para Alfonso Davies, principal referência da seleção e que joga alguns anos no Bayern de Munique. Mas cá entre nós, não dá pra dizer que o Canadá é favorito. Podemos dizer que dentre os países sede, no caso Estados Unidos e México, o Canadá é aquele com menos expectativas nessa Copa do Mundo.
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0: Mix agora 5:01, boa tarde pra você. Por aqui quem vai é o Luciano Leão, bom demais falar com você nesse domingão. E agora o Top Mix Rolê Brasil, as melhores do Mix, da Mix em toda a rede Mix de rádio, as melhores do domingão da Mix pra você, tá bom? E pra começar, a posição 4 de hoje, vem do Paraná, vem da Mix Maringá.

0: Vamos chegar com uma melhor aqui do ano de 2015. 11 anos atrás, essa música bombou aqui na Mix. Aliás, você ouve até hoje. Tô falando da indicação da Mix de São José do Rio Preto, em São Paulo. DNC, Cake by the Ocean. Bora dançar, vai.
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0: sequência aqui foi essa, né? Bruno Mars, I Just Might. Teve também Ted Swims. Teve DMC, pra você relembrar, Detonautas e Alex Warren. Às 5 de hoje, bombando em toda a rede Mix de rádio. O Top Mix Rolê Brasil, você sabe que nesse final de semana fica por aqui, né?
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0: agora 6:02, teve Bebe Rexha, New Religion. Daqui a pouco tem as três mais da história da Mix, qual será o ano?
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0: Com 48 seleções, a Copa do Mundo fica mais democrática e também mais imprevisível, né? Mais países participando significa mais histórias, mais zebras e também mais emoção. É isso porque aquele jogo tranquilo pode não ser tão tranquilo assim. Sempre acaba rolando alguma novidade, alguma surpresa. E cá entre nós, depois da campanha de Marrocos na Copa passada, alguém ainda arrisca dizer qual será a novidade dessa vez? Bom, não sendo Marrocos novamente, tá bom, né? Isso porque Marrocos tá no grupo da seleção brasileira. Ô, Marrocos, nada de aprontar, hein?
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2: E hoje, aqui no nosso programa diário, contamos com a presença da influenciadora do momento, a Gabriele Martins. Conta para a nossa audiência como você conseguiu se destacar tanto nas redes sociais. Gabriela? Ô, Gabriela?
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0: Mix agora 6:58, capital inicial, primeiros erros. Fica aqui na Mix, na volta tem mais. Pra você tem baú da Mix Express.
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2: Diego Barone de volta aqui na Rádio Mix, indicando pra você agora uma série leve, deliciosa de ver que vai fazer você rir das próprias desgraças, sabe? O nome dela é Rooster, do HBO Max, que tem como protagonista um escritor famoso chamado Greg, vivido pelo ator Steve Carell, famoso pela série The Office e por ser bom em fazer comédias. E aqui não é diferente, tá excelente no papel de um cara divorciado, meio atrapalhado e que, apesar de bem sucedido, não se atualizou muito com as novas gerações. A história começa quando ele é convidado a dar uma palestra na universidade onde sua filha dá aula, e é complicado porque ela foi vítima de um escândalo que tá todo mundo sabendo. E quando ele vai tentar ajudá-la, dá tudo errado. Essa série é sensacional, tá? Tem, vai, umas cenas meio paradas, mas como os diálogos são muito bem escritos, você nem sente. Além do humor refinado e da dinâmica perfeita, a série Rooster, do HBO Max, é daquelas que, quando você menos perceber, já viu uns 5 episódios, ainda mais porque são curtos. Olha, eu recomendo e muito. Me segue no Instagram para mais, @DiegoBaroneNoAr, e lá tem o link do canal Kryptonita no YouTube, onde eu apresento vários conteúdos desse universo.
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0: peças foram três das mais pedidas por você em 2007. A qualquer momento tem mais.
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